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1: Dez horas, um minuto.
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1: 10:29.
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1: Meia-noite e 31 minutos.
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1: 1 hora, 2 minutos.
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0: 1:29. 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
1: 2:02.
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2: 2:30. 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

0: Incomparável. 3:30.
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1: 3:20.
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0: 4 horas e 30 segundos.
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2: 4 horas e 43 minutos.
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1: 5:29.
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1: 5:59.
2: A graça de nosso Senhor Jesus Cristo, o amor do Pai e a comunhão do Espírito Santo estejam com todos os ouvintes. O mundo de hoje se preocupa em mostrar o poder e a grandeza dos poderosos. A liturgia do final de semana, Deus quer mostrar o poder e a grandeza dos humildes. As leituras bíblicas confirmam essa verdade. A primeira leitura descreve a volta do rei vitorioso a Jerusalém. O povo aguardava uma entrada triunfal e o profeta Zacarias anuncia uma entrada humilde e pacífica, e o vitorioso rei montado não num cavalo de guerra, mas num jumentinho. Esta profecia nos faz lembrar a entrada de Jesus em Jerusalém, que celebramos no domingo de Ramos. O povo esperava um rei poderoso e Jesus não se impõe pelo luxo ou pela força de um exército poderoso, mas montado num jumentinho, levando a paz a todas as pessoas de boa vontade. Com este gesto, Jesus quer mostrar que conquistará os corações humanos com seu amor e não pelo poder, nem pela força das armas. No Evangelho, Jesus se apresenta humilde, acolhe os humildes e revela o mistério de Deus aos humildes. Por ser tão humilde, tão simples, muitos conterrâneos de Jesus tinham dúvidas sobre sua origem e sua identidade divina. Jesus faz conhecer seu messianismo e sua missão libertadora, não apenas com palavras, mas com fatos extraordinários, como milagres e ensinamentos, promovendo vidas humanas, impulsionado pelo amor incondicional pelos humildes. E Jesus é reconhecido e aceito como Messias pelos mais humildes e não pelos sábios e poderosos de seu tempo. Por isso mesmo, sofrendo esta rejeição dos poderosos, o coração humano de Jesus consegue externar num canto de louvor ao Pai, ao reconhecer que são os pequeninos, os humildes, que o recebem e acolhem sua mensagem libertadora. Diante do questionamento de seu messianismo, Jesus proclama sua comunhão com Deus Pai. É dele que ele recebe a vida, a sabedoria, a autoridade, o poder e a força espiritual para exercer sua profética missão de salvar a humanidade. Precisamos assimilar e entender bem estas palavras. Ninguém conhece o Filho a não ser o Pai, e ninguém conhece o Pai a não ser o Filho e aquele a quem o Filho o quiser revelar e fazer conhecer. Seria totalmente equivocado entender que Deus se oculta para uns e se revela a outros, porque a exclusão é contrária à essência de Deus. O problema não está em Deus, mas nas pessoas a quem é dirigida a revelação divina. Eles têm a capacidade e a liberdade de acolhê-la ou rejeitá-la. Acolher Jesus hoje como Messias, o enviado de Deus Pai, é colocar-se em seu seguimento, fazer com que o reino também aconteça hoje, aqui e agora. Finalmente, Jesus se dirige aos que estão cansados de carregar o peso do seu fardo, oferecendo-lhes descanso. E quem são as pessoas cansadas e aflitas que Jesus chama para junto de si? Cansados e aflitos são todos aqueles e aquelas que sofrem na vida, que ainda hoje sofrem as consequências do coronavírus ou de fatores climáticos, pessoas que perderam seu trabalho e, por conseguinte, não recebem mais o suficiente para sustentar a si e a sua família. Cansados e aflitos são igualmente as pessoas idosas e doentes que não conseguem mais trabalhar e, em alguns casos, existem pessoas abandonadas pela própria família. A estas pessoas, Jesus dirige alegre notícia nos dias de hoje, oferecendo-lhes amizade de Deus, possibilitando um novo começo. Jesus propõe para deixarmos aquilo que nos escraviza, como mentalidade consumista, ideias opressoras, que também podemos chamar de fanatismo, ou um estilo de vida que não nos dignifica como seres humanos. Para isso, precisamos conhecer melhor Jesus Cristo e ir ao seu encontro. Ele se apresenta hoje como Messias, manso e humilde de coração. Pois Jesus nos quer libertar de todas as amarras, sejam elas materiais ou espirituais, e quer que sejamos felizes e realizados na vida. Ele nos quer conduzir à plenitude da vida, vida que só existe junto de Deus. Pensemos nisso e, para finalizar, vamos proceder à bênção sacerdotal. O Senhor vos abençoe e vos guarde. O Senhor faça resplandecer o seu rosto sobre vós e tenha misericórdia de vós. O Senhor sobre vós levante o seu rosto e vos dê a paz. Em nome do Pai, do Filho e do Espírito Santo. Amém. Louvado seja nosso Senhor Jesus Cristo, e para sempre seja louvado.
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2: 6 horas e 32 minutos.
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1: 6 horas 59 minutos.
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1: Sete horas e 29 minutos.
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0: 7:59.
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0: Em nome do Pai, do Filho e do Espírito Santo. Amém. Ó Deus da esperança, que nos cumula de toda alegria e paz em nossa fé, pela ação do Espírito Santo, estejam convosco.
1: Bendito seja Deus que nos reuniu no amor de Cristo.
2: Bênçãos da nossa Santa Missa. 30º dia de falecimento de Aloísio Daltro Lerman. 30º dia de falecimento de Marisa Hertel. 2º ano de falecimento de Remo José Buon. 6º ano de falecimento de Maria Gorete Cunha Neumann. 8º ano de falecimento de Lônia Terezinha Sost. 7º dia de falecimento da irmã Edviges Stanislaski. 2º ano de falecimento de Victoria Hensel. Irmãos e irmãs, sejam todos muito bem-vindos na nossa Santa Missa deste 7º domingo do tempo comum. Na liturgia de hoje, São Paulo nos lembra que não vivemos segundo a carne, mas sim segundo o Espírito. Como membros que pertencem ao mesmo corpo de Cristo, queremos colocar em práticas os ensinamentos do Evangelho de nosso Senhor, que é manso e humilde de coração. Jesus hoje nos propõe seu jugo suave. Na confiança dos que sabem pequenos, busquemos viver em comunidade a comunhão dos seguidores de Jesus.
0: De coração contrito e humilde, aproximemo-nos do Deus justo e santo para que tenha piedade de nós e pedimos perdão de nossas faltas.

0: Deus Todo-Poderoso, tenha compaixão de nós, perdoe os nossos pecados e nos conduza à vida eterna.
1: Amém.

0: Rezemos. Ó Deus, pela humilhação do vosso Filho, reerguestes o mundo decaído. Dai-nos uma santa alegria para que, livres da servidão do pecado, cheguemos à felicidade eterna. Por nosso Senhor Jesus Cristo, vosso Filho, que é Deus e convosco vive e reina na unidade do Espírito Santo por todos os séculos dos séculos.
1: Amém.
2: Leitura da profecia de Zacarias. Assim diz o Senhor: exulta, cidade de Sião, rejubila, cidade de Jerusalém. Eis que vem teu rei ao teu encontro. Ele é justo, ele salva. É humilde e vem montado num jumento, um potro, cria de jumenta. Eliminará os carros de Efraim, os cavalos de Jerusalém. Ele quebrará o arco de guerreiro, anunciará a paz às nações. Seu domínio se estenderá de um mar a outro mar e desde o rio até os confins da terra. Palavra do Senhor.
1: Graças a Deus.

0: Leitura da carta de São Paulo aos Romanos. Irmãos, vós não viveis segundo a carne, mas segundo o Espírito, se realmente o Espírito de Deus mora em vós. Se alguém não tem o Espírito de Cristo, não pertence a Cristo. E se o Espírito daquele que ressuscitou Jesus Cristo dentre os mortos mora em vós, então aquele que ressuscitou Jesus Cristo dentre os mortos vivificará também vossos corpos mortais, por meio do seu Espírito que mora em vós. Portanto, irmãos, temos uma dívida, mas não para com a carne, para vivermos segundo a carne. Pois, se viverdes segundo a carne, morrereis. Mas, se pelo Espírito matardes o procedimento carnal, então vivereis. Palavra do Senhor.
1: Graças a Deus.

0: O Senhor esteja convosco.
1: Ele está no meio de nós.
0: Proclamação do Evangelho de Jesus Cristo segundo Mateus.
1: Glória a vós, Senhor.
0: Naquele tempo Jesus pôs-se a dizer: Eu te louvo, ó Pai, Senhor do céu e da terra, porque escondestes essas coisas aos sábios e entendidos e as revelastes aos pequeninos. Sim, Pai, porque assim foi do teu agrado. Tudo me foi entregue por meu Pai, e ninguém conhece o Filho senão o Pai, e ninguém conhece o Pai senão o Filho, e aquele a quem o Filho o quiser revelar. Vinde a mim todos vós que estáis cansados e fatigados sob o peso dos vossos pecados, aliás, os vossos fardos, e eu lhes darei descanso. Tomai sobre vós o meu jugo e aprendei de mim, porque sou manso e humilde de coração, e vós encontrareis descanso. Pois o meu jugo é suave e o meu fardo é leve. Palavra da salvação. Glória a vós, Senhor. Podem sentar. Estimados irmãos e irmãs em Cristo, aqui presentes, celebrando conosco, as pessoas que nos acompanham pela Rádio Nova Salvador, pelo Face da paróquia. Encontram-se, aliás, hoje aqui também conosco, os familiares, amigos, as irmãs.

0: Irmãs da Congregação do Imaculado Coração de Maria, celebrando o sétimo dia de falecimento da irmã Edviges Stanislaski, juntamente também com os familiares do Aloísio da Alto Lerma, em 30º dia de falecimento, e também da Marisa Hertel, 30º dia de falecimento. As demais intenções lidas e aquelas que cada um traz em seu coração nos faz recordar e celebrar este momento também como a nossa vida. Aqui estamos com nossas intenções, nossos pedidos, o nosso desejo de celebrarmos o dia do Senhor através do encontro, nós nos encontrarmos em comunidade. E por falar em comunidade, mais uma vez Jesus Cristo vem com aqueles conselhos tão bonitos, interessantes para nós refletirmos e rezarmos. Hoje, no Evangelho, ele inicia dizendo assim, ó, eu te louvo, ó Pai, Senhor do céu e da terra, porque escondestes estas coisas aos sábios e entendidos e as revelastes aos pequeninos. Lendo assim, tranquilo, esta frase, nós encontramos uma sensação de que parece que não agrada muito os sábios, os entendidos, aqueles que estudaram muito, que são inteligentes para Jesus. Não, é muito pelo contrário. Muito pelo contrário. Ele sempre está conosco, ele sempre quer que a gente seja uma pessoa sábia, uma pessoa com muita sabedoria. Para nós homens, desde pequeno, quando a gente foi indo para a aula, qual foi a nossa avaliação que a gente tinha, como a gente era avaliado? Conforme as notas que a gente tirava nas provas. Conforme nós, desta maneira a gente era avaliado. E muitas vezes era dito e comentado por aí, nossa, aquele cara ali é muito inteligente, olha as notas que ele tem. Aquela pessoa lá é muito inteligente, olha as notas que essa pessoa tem. Mas nós também temos a plena consciência e sabemos muito bem disto, que nós temos pessoas que não foram muito em sala de aula, não cursaram nenhuma faculdade, mal e mal o fundamental, mas tem uma sabedoria impressionante para conduzir a vida. Tem uma sabedoria incrível para conduzir a vida conforme os ensinamentos de Cristo. E às vezes, por não termos entrado muito tempo ou muitas vezes em sala de aula, nós somos também às vezes colocados como aquele que não sabe muito. E nós de fato não sabemos tudo. Nenhum de nós sabe tudo. Tem algumas matérias, alguns assuntos em que a gente e algumas pessoas são muito bem entendidas, mas em outras não. Às vezes tão simples, né? Fazer um arroz, fritar um ovo, fazer um feijão. Alguns nem sabem, mas são inteligentes e espertos em outras áreas. Jesus não desfaz esta sabedoria, mas ele nos incentiva e diz que nem sempre essa sabedoria nos leva a um convívio correto, fraterno, como nós homens devemos viver e aquilo que ele veio nos ensinar. E Jesus veio nos ensinar, e olhando para a realidade, olhando para a nossa vida no dia a dia, ele olhou também para, naquela época, a comunidade e percebeu que a comunidade não estava bem. Que as pessoas não estavam felizes. Felizes aparentemente. Felizes em certos momentos. Mas, na grande maioria das vezes, numa constância, infelizes, insatisfeitos. Reclamando defeitos. Apontando erros. Descobrindo e fazendo questão, às vezes, de descobrir algumas falhas dos outros. Mas Jesus se aproxima e diz, vinde a mim todos vós que estáis cansados. Vinde a mim todos vós, meu jugo, meu fardo é suave e leve. Nos traz uma serenidade, nos traz uma tranquilidade, nos traz uma vida de conforto. Mesmo em certos momentos que a gente pensa que perdemos toda a estrutura, mas ele não nos abandona. Ele está sempre presente em nossa vida. tenhamos isto presente e revestimo-nos dos ensinamentos de Cristo para sermos sábios diante daquilo que Ele veio nos ensinar. Sejamos nós inteligentes numa convivência fraterna entre nós, uma convivência de amor e, acima de tudo, uma convivência de respeito para com o próximo. Mas ele só se torna realidade quando nós tivermos um verdadeiro e um extraordinário convívio com Jesus Cristo. Deixamos Ele conduzir a nossa vida, que com certeza, quando chega a nossa oportunidade de conduzirmos a vida da gente, a gente vai acertar e vai conseguir viver e conviver com a maior naturalidade com todos os momentos que a gente às vezes passa em nossa vida. Pessoas de comunidade, pessoas de fé. E esta juntos professamos rezando: creio em Deus Pai Todo-Poderoso, Criador do céu e da terra, e em Jesus Cristo. Nasceu da Virgem Maria, padeceu sob Pôncio Pilatos, foi crucificado, morto e sepultado, desceu à mansão dos mortos, ressuscitou ao terceiro dia, subiu aos céus e está sentado à direita de Deus Pai Todo-Poderoso, onde admira julgar os vivos e os mortos. Creio no Espírito Santo, na Santa Igreja Católica, na comunhão dos santos, na remissão dos pecados, na ressurreição da carne, na vida eterna. Irmãos e irmãs, roguemos a Deus para que, na imensidão do seu amor, purifique-nos de nossas faltas e nos leve a viver o reino celeste. E juntos digamos: Senhor, escutai a nossa prece.
1: Pelo Santo Padre, Papa Leão, para que sejamos Pelo Santo Padre, Papa Leão, e por toda a Igreja, para que sejamos testemunha no chamado que o Senhor nos faz de segui-lo sem reservas, cantemos:
0: Senhor, escutai a nossa prece.
1: Pelos missionários cristãos, leigos e leigas, para que nossa oração os sustenta no apostolado da transmissão da palavra de Deus frente às dificuldades da vida, cantemos:
0: Senhor, escutai a nossa prece.
1: Pelos enfermos e pelos mais necessitados de nossa comunidade, para que nossa presença seja sinal acolhedor de uma Igreja que não abandona os irmãos, cantemos:
0: Senhor, escutai a nossa prece.
1: Para que se dedicam aos serviços públicos, para que no exercício de suas funções trabalhem para a edificação de uma sociedade fraterna, cantemos:
0: Senhor, escutai a nossa prece.
1: Rezemos por mais vocações.
0: Jesus, Mestre Divino, que chamaste os apóstolos a vos seguirem, continuai a passar pelos nossos caminhos, pelas nossas famílias, pelas nossas escolas, e continuai a repetir o convite a muitos de nossos jovens. Dai coragem às pessoas convidadas, dai força para que vos sejam fiéis, como apóstolos leigos, como sacerdotes, como religiosas e religiosas, para o bem do povo de Deus e de toda a humanidade. Podemos sentar para o nosso ofertório.

0: Orai, irmãos e irmãs, para que este nosso sacrifício seja aceito por Deus Pai Todo-Poderoso.
1: Receba, Senhor, por tuas mãos este sacrifício, para a glória do seu nome, para o nosso bem e de toda a santa igreja.
0: Fazei, Senhor, que este sacrifício, celebrando em honra do vosso nome, nos purifique e nos leve cada vez mais a viver a vida do vosso reino. Por Cristo nosso Senhor. O Senhor esteja convosco.
1: Ele está no meio de nós.
0: Corações ao alto.
1: Nosso coração está em Deus.
0: Demos graças ao Senhor nosso Deus.
2: É nosso dever e nossa salvação.
0: Na verdade, é digno e justo, é nosso dever e salvação dar-vos graças sempre em todo lugar. Pai Santo, Senhor do céu e da terra, por Cristo, Senhor nosso. De fato, pelo vosso Verbo criastes o universo e tudo governais com equidade. Vós nos destes vosso Filho feito carne como mediador. Ele nos dirigiu a vossa palavra e nos chamou a seguir os seus passos. Ele é o caminho que nos conduz até vós, a verdade que nos liberta, a vida que nos enche de alegria. Por vosso Filho reunis em uma só família os homens e as mulheres, criados para a glória do vosso nome, redimidos pelo sangue de sua cruz e marcados com o selo do vosso Espírito. Por isso, agora e sempre unidos à multidão dos anjos e dos santos todos, proclamamos vossa glória, cantando a uma só voz.

0: Na verdade, vós sois santo e digno de louvor a Deus, que amais os seres humanos e sempre os assistis no caminho da vida. Na verdade, é bendito o vosso Filho presente no meio de nós quando nos reunimos por seu amor. Como outrora aos discípulos de Emaús, ele nos revela as Escrituras e parte o pão para nós.
1: Bendito vosso Filho presente entre nós.
0: Por isso nós vos suplicamos, Pai de bondade, enviai o vosso Espírito Santo, para que santifique esses dons do pão e do vinho, a fim de que se tornem para nós o corpo e o sangue de nosso Senhor Jesus Cristo.
1: Enviai o vosso Espírito Santo.
0: Na véspera da sua paixão, na noite da última ceia, Jesus tomou o pão, pronunciou a bênção de graças, partiu e o deu a seus discípulos, dizendo: tomai todos e comei, isto é o meu corpo que será entregue por vós. Do mesmo modo, no fim da ceia, ele tomou o cálice em suas mãos, deu-vos graças novamente e o entregou a seus discípulos, dizendo: tomai todos e bebei. Este é o cálice do meu sangue, o sangue da nova e eterna aliança, que será derramado por vós e por todos para a remissão dos pecados. Fazei isto em memória de mim.

0: Celebrando, pois, ao Pai Santo, o memorial da Páscoa de Cristo, vosso Filho, nosso Salvador, anunciamos a obra do vosso amor pela paixão e morte de cruz. Vós o fizestes entrar na glória da ressurreição e o colocastes à vossa direita. Enquanto esperamos sua vinda gloriosa, nós vos oferecemos o pão da vida e o cálice da bênção.
1: Aceitai, ó Senhor, a nossa oferta.
0: Olhai com bondade a oferenda da vossa igreja. Nela vos apresentamos o sacrifício pascal de Cristo que nos foi entregue. E concedei que pela força do Espírito do vosso amor sejamos contados agora e por toda a eternidade entre os membros do vosso Filho, cujo corpo e sangue comungamos.
1: O Espírito nos una no seu corpo.
0: Pela participação neste mistério, ó Pai Todo-Poderoso, vivificai-nos no Espírito, tornai-nos semelhantes à imagem do vosso Filho, e confirmai-nos no vínculo da comunhão com o nosso Papa Leão, nosso Bispo Dom Carlos, os outros bispos, os presbíteros e diáconos e todo o vosso povo.
1: Confirmai a unidade à vossa Igreja.
0: Fazei que todos os fiéis da Igreja, discernindo os sinais do tempo à luz da fé, empenhem-se coerentemente no serviço do Evangelho. Tornai-nos atentos às necessidades de todas as pessoas para que, participando de suas dores e angústias, de suas alegrias e esperanças, fielmente lhes anunciemos a salvação e com eles sigamos no caminho do vosso reino.
1: Concedei-nos a criar um mundo novo.
0: Lembrai-vos de nossos irmãos e irmãs que adormeceram na paz do vosso Cristo. Lembramos hoje da irmã Edviges Stanislaski, do Aloísio D'Altro Lermen, Marisa Ertel, Remo José Boon, Maria Goretti Conrad Neumann, Ilônia Teresinha Sos, Vitória Hensel, e de todos os que partiram desta vida, cuja fé só vós conhecestes, acolhei-os na luz da vossa face, e na ressurreição concedei-lhes a plenitude da vida.
1: Concedei-lhes, ó Senhor, a luz eterna.
0: Concedei-nos também a nós, no fim da nossa peregrinação terrestre, chegarmos todos à morada eterna, onde viveremos para sempre convosco, e com a bem-aventurada Virgem Maria, Mãe de Deus, os apóstolos e mártires, nossos padroeiros, três santos mártires das missões, e todos os santos, vos louvaremos e glorificaremos por Jesus Cristo, vosso Filho. Por Cristo, com Cristo e em Cristo, a vós, Deus Pai Todo-Poderoso, na unidade do Espírito Santo, toda a honra e toda a glória por todos.

inspirados na palavra do Senhor, juntos rezamos. Pai nosso, que estais no céu, santificado seja o vosso nome, venha a nós o vosso reino, seja feita a vossa vontade, assim na terra como no céu. O pão nosso de cada dia nos dai hoje, perdoai-nos as nossas ofensas, assim como nós perdoamos a quem nos tem ofendido, e não nos deixeis cair em tentação, mas livrai-nos de todos os males, ó Pai, dai-nos hoje a vossa paz, ajudados pela vossa misericórdia, sejamos sempre livres do pecado e protegidos de todos os perigos, enquanto aguardamos a feliz esperança, a vinda do nosso Salvador, Jesus Cristo.

0: Senhor Jesus Cristo. Disseste aos vossos apóstolos: eu vos deixo a paz, eu vos dou a minha paz. Não olheis os nossos pecados, mas a fé que anima a vossa igreja. Dai-lhe segundo o vosso desejo a paz e a unidade. Vós que sois Deus com o Pai e o Espírito Santo.
1: Amém.
0: A paz do Senhor esteja sempre convosco.
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Felizes somos nós, convidados a participar desta ceia do Senhor. E eis o Cordeiro de Deus, eis aquele que tira o pecado do mundo. Senhor, eu não sou digno que entreis em minha morada, mas dizei uma palavra e sereis. Que o corpo e o sangue de Cristo nos guarde para a vida eterna. Amém.

Rezemos. Nós vos pedimos, Senhor, que enriquecidos por esta tão grande dádiva, possamos colher os frutos da salvação sem jamais cessar vosso louvor. Por Cristo nosso Senhor. Obrigado por todos os que vieram rezar conosco nesta manhã. Aquelas pessoas que estão trazendo as intenções pelos seus entes queridos que partiram para a eternidade. Ainda nossos sentimentos, nossa prece, nossa oração. As pessoas que nos acompanham pela rádio, Nova Salvador, pelo Face da paróquia. Pedimos a todos nós, nossa prece, a gratidão e o dom da vida, que seja sempre abençoado e iluminado. Por isto, neste momento, me dirijo a cada um de vocês, dizendo: o Senhor esteja convosco. Deus Pai Todo-Poderoso, abençoe vossos filhos aqui presentes, aqueles que nos acompanham pelos meios de comunicação. Derramai a bênção também sobre as pessoas doentes e aqueles que cuidam dos doentes. E assim, desça a bênção sobre todos nós, em nome do Pai, do Filho e do Espírito Santo. Obrigado, bom domingo, com alegria de Páscoa, o Senhor sempre vos acompanhe. Graças a Deus.

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0: 9:31.
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1: Muito bem, 9:34. Muito bom dia. Seguiremos juntos a partir de agora com o seu programa cativo tradicional do domingo, Churrascando com a Comunidade. Aqui pelas ondas amigas da sua, da nossa comunitária Nova Salvador 87.5 FM.
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1: Seguiremos juntos até 1:30 da tarde, trazendo destaque somente a melhor coletânea musical tradicionalista gaúcha e de raiz do nosso amado Rio Grande. Hoje, nesse primeiro domingo do mês de julho, dia 5, bom demais ter você na nossa sintonia. Lembrando a você o que se comemora por curiosidade no dia de hoje, nesse belo domingo, é o Dia Mundial do Biquíni. Santo do dia de hoje, Santo Antônio Maria Zacaria. E sem perder muito tempo, também trazendo em destaque para você a previsão do tempo para Salvador do Sul e região no dia de hoje. Segundo o site Clima Tempo, nos diz que hoje será um dia mais quente do que de ontem, sol com muitas nuvens durante o dia e períodos de céu nublado. Noite com muitas nuvens, mas não há previsão de chuva. Temperatura mínima hoje na casa dos 7 graus, a máxima pode chegar a 15 graus, mas com sensação térmica de 11 graus. A umidade do ar pode chegar a 99%. O solzinho, meio timidamente, já nasceu às 7:21 da manhã e vai se pôr às 5:39 da tarde. Então ficou meu convite especial para você de Salvador do Sul, São Pedro da Serra, você de Tupandi, Maratá, São José do Sul, você de Barão, a você que acompanha a nossa programação via aplicativo. A você, minha querida dona de casa, eu peço humildemente licença a todos vocês para entrar em sua casa, no seu carro, no seu ambiente de trabalho, onde quer que você esteja levando as ondas amigas da Rádio Nova Salvador. Muito obrigado de coração. Começando muito bem, trazendo em destaque o melhor com João Luiz Correia, Jonathan Pacheco e Joca Martins. Bom dia!

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1: Nove horas, 47 minutos.
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6: Muito bem, 9 horas 49 minutos. 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
6: Chegando melhor com Jorge Guedes, Peleando, José Cláudio Machado, a Tropa da Vila e José Mendes, Picasso Velho. Bom dia!

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0: Muito bem, 10 horas 6 minutos. Muito bom dia. Obrigado a você curtindo o Churrascando com a Comunidade Especial neste primeiro domingo do mês de julho. Forte abraço, José Paulo Lerner, esposa Nadir e família. Obrigado a você sempre pela sintonia. Mirna, muito bom dia a você. Obrigado pela sintonia. Fernando Reiteval, aquele abraço lá em Canoas, curtindo a nossa programação. Ele que manda um super abraço, um mega beijo pro seu pai, pra sua mãe, sempre na nossa sintonia.
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0: Diretamente lá de Canoas, coisa boa. Reni Carlos Lourenço, desejando abençoado domingo para todos nós. Laude Fitzer, muito bom dia. Ezequiel Schacht, a esposa Marlene e família lá no Vila Nova, aquele abraço, obrigado pela sintonia.
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0: Pra vocês, pra todos os ouvintes, chegando melhor com Juliano Borges, Chimarrando com a Saudade, Júlio Saldanha, Noite de Geada, e Júlio César, participação de Juliano e Leonardo, e Aprendi com Meu Pai. E depois eu vou trazendo em destaque já os primeiros pedidos musicais muito especiais. Fique ligado!

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Muito bem, 10 horas 20 minutos. Muito bom dia. Você curtiu Teixeirinha com Shot Soledade aqui pelas ondas amigas da sua, da nossa comunitária Nova Salvador. E lembramos a você que a seleção brasileira entra em campo neste domingo, dia 5 de julho, a partir das 5 horas da tarde no horário de Brasília, para enfrentar a Noruega pelas oitavas de final da Copa do Mundo de 2026 da FIFA. A partida será disputada no MetLife Stadium, em Nova Jersey, nos Estados Unidos. Depois de eliminar o Japão na fase anterior, a equipe comandada por Carlo Ancelotti busca uma vaga entre as 8 melhores seleções do torneio. Do outro lado, a Noruega chega embalada pela classificação sobre a Costa do Marfim. Se vencer, o Brasil irá enfrentar nas quartas de final o vencedor do confronto entre México ou Inglaterra. E caso avance novamente, a seleção brasileira poderá ter a Argentina como adversária na semifinal, desde que os argentinos também superem o Egito. E depois o vencedor de Suíça contra a Colômbia. Sim,

0: música.
1: Delícia Hort pedindo sua música, oferecendo especialmente com todo amor e carinho pro maridão Lécio, pros filhos Leandro e Luciano, pras noias, pra neta Elisa e pra toda a comunidade da linha do meio, pra todos os ouvintes nós da rádio. Pediu pra curtir, tá chegando em destaque nesse bloco Teixeirinha com Velho Casarão e também Os Serranos Inverno com meu pai e a pedido do meu amigo Inácio. Pediu pra curtir, tá chegando Che Barbaridade de a Cavalo.

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0: 10:34.
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0: Muito bem, quando temos 10 horas e 48 minutos, muito bom dia. Obrigado a você em sintonia com as ondas amigas da sua comunitária Nova Salvador. Já participando da nossa programação de hoje, através do nosso Facebook, na nossa nova postagem de hoje, e concorrendo ao sorteio dos nossos belos brindes do dia de hoje, nossa querida ouvinte, a Juliana Pitelkov, a Vera Ritter, a Carmen Cecília Ritter, Elaio Gaff, a Liane Kipper-Dapper, Aurinha Aquino, Elaio Gaff, Maria Willemsen Auflen, Dulce Willemsen, Aralinho Valério Finger, Lucinda Miller Eberhard, Celita Wortmann, Lilia Villers, Yara Maria Steiner, Maria Brinkmann, a Carla e o Lucas Bota, a Liberto Saltieri de Oliveira, Clairo Rodrigues, Marli Costa, Janice Daide Kifai, Nair Schreffens, a Rosa Delmiro Lerner, também a Leonice Artus, Lucena Hensel, Maridão Hélio, os filhos Marlon, Matheus, as Noras e toda a comunidade do Morro Ian, muito bom dia. José Maurício Cunha, esposa Bernadette na Vila Nova, Sabine, o Anderson Brasil e família lá na linha do meio, Maria Bernadette Cunha, Loreni Maria Kunzler, José Ritter, Elga Vilk, também Sabrina Becker, Doeli Kiefer, querida família Peraki, o Carlos Emaíse Mosman, Salete Maria Schmitz, Aloysio Ramé, Lucena Boni e Claudir, lá na linha na Santa Rita, no Pinhal, muito bom dia. Sueli Kunluf, Marlene Olesso Sosto, Tesca Elaide Hansel, no Campestre. Sarney Miller, Marlene Maders, também Roseli Schmidt, a Reni Marias Liesenfeld, a Dag Ebling, Anísia Lúcia Venning, Rosane Poul, Maria Cedida da Conceição e família lá na linha do meio. Sirlei Maria Sponstein, Maria Lisette Wischenfelder, muito bom dia. Ivanilda Costa Metz, o Paulinho, Andrini e o Andrei no Campestre. Marciane Tang, também o Marcos Vazel, Marlene Lowenstein. A Flávia Maria Kim, também a Margarete Campos. Ilma Hans Gosler, o Roque e família lá na Bela Vista. Angelino Celal também conosco. Ilva Wortmann Becker, Inês Mosman Lenhar. Egon Kunzler pediu a música com Teixeirinha. Agora o caneco é nosso, vai que vai, vamos acreditar, isso aí. Vou trazer duas belas músicas na sequência, atendendo a pedidos musicais muito especiais. Conosco também o Agostinho, a Luiz Uville, muito bom dia a você. A Chetse também na nossa sintonia, aí em São Pedro da Serra, curtindo nossa programação. Pediu para curtir a sua música? Tá chegando no destaque Walter Moraes com Bagual Corcoviador e também Teixeirinha, a pedido do nosso querido amigo Egon Kunzler. Agora o caneco é nosso.
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0: 10:59.
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0: Muito bem, 11 horas, 3 minutos na continuidade. Muito bom dia a você que está ligado à nossa programação e concorrendo ao sorteio dos nossos belos brindes no dia de hoje através do nosso Facebook. Nosso querido amigo Canísio Mosman, Renice Aníbal Sperling, também conosco Bernadette Magel, Ezequiel Magel, lá em Barão, Noelle Hoffman, Anitta Schuster, Alice Nunes, Lisette Lutwig, Ana Loiva Steinspeis, o Pedro André Schmidt, pessoal amigo da Roda de Mate Pilchas, lá em Carlos Barbosa, aquele abraço, Paulo Brown, Sueli Franz, também Nelci Cecília Groth, Erlinda Artus, Aclaides da Silva, lá na Vila Nova, Janete Miller Vans, João Carlos Hertel, Agorete Rejane Halber, Anelice Vitória Hertel, Wanda Gehring, Magali Franzen, a Lúcia Maria Hensel, ela quer homenagear o seu esposo Ivo Isidoro Hensel, desejando a ele um feliz abençoado dia e um feliz abençoado aniversário, deve ser. Cecília Elza Dil, também a Glaci Marx, Marlene Weschenfelder, Leonida Willemsen, Ivone Halber, Lucas Ocampo, Iraci Stein, Janete Terezinha Saldanha, também a Clarice Velter, Paulo Forneck, Luciane Klassmann, Ilvo Wortmann, também a Zélio Oliveira Schreiner, Roselaine Lois Junges, Ivone Patzlav, Wilme, a Cléria Scherer, Tarcísio, a Cecília Werner, Patrícia Louren, José Carlos Milano, Marlene Puntel, muito bom dia.
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0: Conosco também curtindo a nossa programação e desejando um feliz abençoado domingo a todos. Em nossa sintonia, nosso querido ouvinte, o Paulo Kirsten, a Marlene, o Rojão, a Silda, pessoal amigo lá da Vila Nova, muito bom dia, obrigado a você sempre pela sintonia. Também o Mário Venning, aquele abraço a você e toda a família, Glaci Kefer e o Nilson, aquele abraço, a Glaci Kefer que estava inclusive de aniversário ontem e o Nilson no decorrer da semana, né? Parabéns a vocês e muitas felicidades, muitos anos de vida. Ilone Benícia Fai, muito bom dia a você, querida amiga, forte abraço a você e toda a família, dá teu recado aí, Ilone.
2: Bom dia, seu Loi. Tudo bom? Eu quero ter uma linda música para todos os meus filhos, Chico, a Margareta, a Marisa, e todos os amigos e amigas, e para vocês ali da rádio, tá bom? Um abraço e um beijo. Quero uma música bem bonita e quero participar do sorteio.
0: Muito bem, então já tá participando, tá bom, Ilone? Obrigado a você sempre pela sintonia, curtindo as ondas amigas da Nova Salvador. Também o Ari Hart, meu querido amigo assador, forte abraço ao Adelar Kochenberger, curtindo as férias merecidas. Ai, coisa boa, aí é bom demais. Rogério Arnold, ele que pede uma música especial do Porca Véia pro seu pai Lauro, desejando um ótimo domingo a todos e um feliz, abençoado domingo em nossa sintonia. A seu pedido, tá chegando para oferecendo ao seu pai Lauro, a Porca Véia, a Milonga, do Porca Véia, Milonga do Bem Querer. Também chegando nesse bloco ainda, Quarteto Canto Serrano, música nova, trabalho com os Mateadores no Sul do Sul e Rui Biriva, de Chão Batido. A todos vocês, um feliz e abençoado domingo. Acabou.

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7: 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Vai dar tudo certo. 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
7: E um convite especial que eu quero fazer para você. Já pode deixar agendado aí na sua agenda da semana, pro final de semana que vem, combinado? Em Barão, a Capela São José realiza no próximo sábado, dia 18 de julho, uma ação comunitária com missa, bênção da pintura e retirada de cachorro quente para auxiliar na quitação da pintura da igreja e do salão. Ou seja, daqui a duas semanas, então fique ligado. A programação iniciará às 5:30 da tarde com missa e segue até às 6 horas com a retirada dos cachorros quentes vendidos ao valor de apenas R$15 a unidade. A iniciativa reforça a participação da comunidade na manutenção de um espaço de fé, encontro e convivência. Em Barão, então, a Capela São José promovendo no dia 18 de julho uma ação comunitária com missa, bênção da pintura e retirada de cachorro quente para auxiliar na quitação da pintura da igreja e do salão. Faça, portanto, a sua parte, colabore e participe.
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7: Muito bom dia, querido casal amigo Egídio e a Clarice Malman, filhão Luiz Eduardo, também a Carla e o Vitor, toda a comunidade de São Pedro da Serra, sempre na nossa sintonia. Para vocês, para todos os ouvintes, chegando melhor com Paulo Costa, os filhos do Rio Grande, João Chagas Leite.

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3: Conosco em nossa sintonia, lá no sítio em São Pedro da Serra, meu amigo Cervejinha, também a Maria, o Reinaldo, muito bom dia, Délcio Malman, o popular Teio, a Rejane e o João. Para vocês, para todos os ouvintes, chegando em destaque, o melhor com Miro Saldanha, os Bertucci, os Quaragatás Missioneiros.

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4: Muito bem, 11h50, você curtindo o churrasquinho com a comunidade especial deste belo domingo, hoje dia 5 de julho. E uma bela oportunidade de emprego para você. A empresa Bento Transportes de Ônibus, que faz a linha de Salvador do Sul, São Pedro da Serra e região, está contratando motorista de ônibus rodoviário. A vaga para a cidade aqui de Salvador do Sul. Você pode deixar seu currículo diretamente no Bazar e Livraria do Zeca, que também vende as passagens da empresa Bento, aqui no centro em Salvador do Sul, com o Volmir ou com a Elis Bianchi. Ou você pode enviar através do e-mail rhbento@bentotransportes.com.br ou através do fone WhatsApp 549-9274-5139 ou através do telefone convencional 54-3452-2977. Lembramos que hoje tem a continuidade do brechó solidário do Grupo de Castrações aqui de Salvador do Sul. Neste domingo, dia 5 de julho, horário até às 4 da tarde, sem fechar ao meio-dia. O local, no Centro de Convivência, no Parque Municipal de Salvador do Sul. Pagamento em dinheiro. Qualquer peça masculina, feminina, infantil, calçados, também bijuterias, artigos, decoração e muito mais, por apenas R$5 a peça. Lembramos que o evento é em prol dos animais de rua ou em situação de vulnerabilidade. Lancheria Três Marias da Bela Vista está contratando a vaga para a cozinha. Se você é organizado, dedicado e gosta de trabalhar em equipe, venha fazer parte do nosso time. Disponibilidade para sexta a domingo à noite, em horário a combinar. Interessados, é só entrar em contato pelo fone WhatsApp 519-9732-1304. Quem está conosco, nossa querida ouvinte Andressa Thaís Dressler e família, curtindo a nossa programação lá na Costa Rica, no Mato Grosso do Sul. Pediu para curtir essa música, tá chegando em destaque nesse bloco para recordar.

Leonardo com céu, sol, sul, terra e cor. Reni Guerra, o Guido Schneider, lá na Bela Vista. Aquele abraço a vocês, obrigado pela sintonia, estão participando do sorteio. Da mesma forma também a Heidi Rubinich, que também a Ione Lux, toda a querida família Vai, todo o pessoal amigo lá da linha São João, muito bom dia. Ilone Guevei e família lá no bairro Estação, muito bom dia a você e toda a família. O Egídio e a Clarice Mormon fazendo sua homenagem em nome da sua família. Uma homenagem especial para Amanda Glacir, para o cunhado Nilson, por mais um ano de experiência de vida e muitas felicidades para os aniversariantes e muita união com parabéns e com muita saúde, alegria, paz e muito amor a vocês nesta semana. Chegando também em destaque Baitaque, César Oliveira e Rogério Melo com Bombacha Preta.

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0: Meio-dia e 30 segundos.
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5: A empresa Bento Transportes de Ônibus tem vaga para motorista. 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
14: Muito bem, seguimos com a melhor programação musical do seu rádio. Aqui trazendo sempre destaque o melhor da boa música gaúcha, nativista e de raiz do nosso amado Rio Grande, no Churrasqueando com a Comunidade neste belo domingo, dia 5 de julho. Quem está participando conosco já na nossa programação e nos dando um alô especial no Facebook e concorrendo ao sorteio dos nossos belos brindes no dia de hoje, nossa querida ouvinte, a Regiane Horkin, o Paulo e a Maria Inês Roden, Marli Baben, também a Mara Weiman, Hilário Rainer e família, Nair Donati, Diane Hortaça, também conosco a Angelina Maria Brown, Graziele Carniel, Fernanda e Luísa Weiman, Marlene Hansel, Maria Julita Lapercleren, Ireneu Hux, a Ilha Maria Schneider e família lá na linha do meio, Marcelo Weidt, o Paulo e a Maria Inês Roden, Isolde Doiner, Dirceu Stein, Valdecir Costa e seu segurança lá na linha do meio, Mariane Spies, Margarete Halbenthal, também Andréia Specht, muito bom dia, obrigado a vocês pela sintonia.
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14: Maria Helena da Costa, também conosco, participando da nossa programação e desejando um feliz abençoado domingo a todos e também concorrendo ao sorteio dos nossos brindes logo mais. Da mesma forma, também, Fernanda e Luísa Weiman, ela que estão aí almoçando um baita churrasco feito pelo irmão Diego, e manda um abraço especial para todos, principalmente para Jordana, para Michel, para Fernanda, para Roque e para Rosita. Obrigado a todos vocês pela sintonia e curtindo as ondas amigas da Nova Salvador. Abençoado domingo para vocês. Querido casal amigo Jacinto e Lourdes Weber, aquele abraço a vocês. Obrigado pela sintonia aí no bairro Liberdade, muito bom dia. Gilmar Werner também conosco. Wildo José Werner, o rei do suco da cevada e família, aquele abraço a todos vocês. E não percam, vem aí a terceira noite das massas promovido pelo Corpo de Bombeiros Voluntários de Salvador do Sul e São Pedro da Serra. Lembrando que toda a renda será revertida em prol dos Corpos de Bombeiros Voluntários. O evento ocorre no próximo sábado, dia 11 de julho, a partir das 19h30, tendo como local o Salão Paroquial dos Três Santos Mártires das Missões, aqui em Salvador do Sul. Haverá apresentação da Orquestra Municipal de Salvador do Sul e música ao vivo com a banda Alma da Serra, além de brinquedos infláveis para as crianças. No cardápio, buffet de massas com 3 tipos de massa, 5 molhos especiais para todos os gostos. Comida boa, companhia boa e um propósito que faz toda a diferença. Você já pode adquirir seu ingresso antecipado por apenas R$ 55,00 e no dia R$ 65,00. Crianças de 8 a 12 anos pagam somente R$ 30,00 e até 7 anos não pagam. O apoio cultural na divulgação é do Sicredi Ouro Branco, Mega Goglio, Grupo Solar, Loja Solar, Naturovos e o Evo.
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1: Muito bem, 12h19 e o Sindicato dos Trabalhadores, Agricultores e Familiares de Salvador do Sul e São Pedro da Serra, promovendo mais um belo curso, é o curso de Fruticultura, Tecnologia de Poda, que ocorre dos dias 22 a 24 de julho. Faça já sua inscrição, pois o curso é gratuito. 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Envie seu currículo hoje mesmo para pedrofir@hotmail.com. 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Conosco Andréa Peixe, também a Neuza Zirbes, pessoal amigo sempre participando da nossa programação e concorrendo ao sorteio dos nossos brindes no dia de hoje. Meu amigo Leonide Ernesto Lerner, lá na Costa Rica, no Mato Grosso do Sul, pediu para curtir, tá chegando nesse bloco, logo no, depois desse bloco aí para você, cheio de galpão. Também conosco o Sérgio Hensel, aquele abraço a você e toda a família, logo depois estou trazendo seu bloco musical. Lisete Schamberger, de São Pedro do Maratá, desejando um excelente domingo a todos, participando do sorteio, e pediu para colocar o nome do seu sobrinho, Wellington José Tapper, também. Tá junto, então, no sorteio.
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1: Enquanto isso, você curte o melhor das valsas, começando com Ernesto Nunes, Uma Grande Mulher, e Zé Moraes, com Amor Virtual.

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1: Meio-dia e 31 minutos.
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2: Muito bem, um forte abraço ao querido casal amigo, sempre na nossa sintonia, o Nilson, Ritter, a Rosane e a Lívia. Anda Corra no Rock e Família, lá no bairro Estação. Também conosco o César Gerhardt, o popular Mandio, Marcelo José Hoffmann, os sogros Manuel e a dona Arlete, família Girardi Teixeira, Bodão, lá na Central do Teleiro, na linha São João, Ione Lux, a Raide Rubinês, querida família Vait, na linha São João, José Célio Martini e família, o Adelar Kochenborger e família, pessoal amigo da Supra Carros, o João Carlos Auler, a Lili, o Rômulo, o Ramon e o Tchã. Também Neuza Bueno Pinheiro, Romeu Lotterman, João Batista e Amaira, lá em Júlio de Castilhos. Querida família Coloni Backhouse, lá no Campestre, a Lília, o Astor, a Paula, a Bea, o Franklin, a Patrícia, a Ana Jacqueline, também a Clarice, clientes, amigos e familiares. Pessoal amigo da Borracha e Ertel, o Décio, a esposa Maria, os filhos, o Leandro, Leonir, a Sheila Solange. Querida família Arnold, da linha Júlia de Castilhos, em nome de Márcia Regina Arnold e o grupo Amigos de Julinho, Marilisa, Adélia, Rita e o Carlos, também o Jair Tums, lá em São Pedro da Serra, Silfredo, José Hans, o Amina e família aqui em Salvador do Sul, o Clélio, a Luiz e o Stephens, a Marli Alves, lá no bar Terra Preta, em Campestre, aquele abraço. José Silvério Rainer e família, via aplicativo em Parici Novo. O Renato e a Terezinha Friedrich e família, na linha São João. Adelar Brown, no popular Cerola e família. Marlene Puntel e família, um abraço especial a todos vocês. Conosco também Rede José Venning, aquele abraço a você, obrigado pela sintonia. Leonid Ernesto Lerner pediu para curtir Cheiro de Galpão, tá chegando esse bloco musical muito especial com Valdomiro Baiká. Da marca, é. Também meu querido amigo Sérgio Hensel, fazendo sua homenagem especial no dia de hoje para todos os seus familiares e amigos, também especialmente para o irmão Neco e também para os seus netos, a Aisha e o Benjamin, para todos os familiares, todos os ouvintes nós da rádio. Pediu para curtir duas belas músicas na sequência musical, chegando com Nardel Silva, O Casamento da Doralice e também Porca Véia da Tropa Véia. Elaine Saltier, aquele abraço a você e toda a família. Obrigado sempre pela sintonia.

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Muito bem, 12h50 e você está participando do sorteio logo mais dos nossos belos brindes no dia de hoje? Ainda não, pois saiba que ainda dá tempo. Iremos sortear nesse programa uma bela garrafa térmica ofertada pela Borracha e Ertel e também um belo kit torcedor, já que hoje é do Jogo do Brasil, a partir das 5 horas da tarde, ofertado pela Benoit de Salvador do Sul com um baralho de cartas personalizado. Para você participar, lembrando, você é muito simples, basta você entrar em contato conosco e deixar seu nome pelo fone WhatsApp 519-9895-9401 ou através do nosso Facebook. Na nossa nova postagem do Facebook de hoje, você já está concorrendo. O sorteio será logo mais a 1h15 da tarde via sorteador. Portanto, ligue, participe, faça seu domingo valer muito mais a pena e vem conosco, vem ser feliz. Depois não diga que o loivinho não te avisou. Conosco também em nossa sintonia pessoal, amigo da JB de Melo, instalações elétricas, o João, a Solange, a Jenny, a Milena, o Gabriel, o Heitor, o Jacó e o Leandro, Eri Lauter, dona Terezinha e família, Ieda Damer, Homerdinga, Romi Damer, Neri, Arli, Leixa, a Daniela e o Bruno, querida família Sport Bike, a casa do ciclista. 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Lá no bairro Estação, a Luciana e Klein, o Adilson Ipen, Elizabeth Fai, o Leonardo Fai, o Léo, e Lourdes Gueveira e família, o Darcy Hort e família. Pessoal amigo da Lancheria Fênix, em novo endereço, a Graciela Gaster, a Everaldo Oliveira e a Fátima. O Sagrado Coração de Jesus e a Rui Canoas, um forte abraço ao Valdemar, dona Iena e família do Mercado Kefer, este sim o verdadeiro shopping da colônia, o ateliê do biscoito. Miriam Maria Roden, o esposo Antônio e família, Ivone Kefer e o Teixeirinha e família. Sirlene Kinzel e família, Ilse Alflen e família, Jair Davis, a Lisiane Padilha e família dos peixes do Chaja. Silmar Veiga, esposa Andréla e família, querida família Aspest Flores, em nome da Cate, do Tita, da Cainá, da Kaela e Alaide, Ayrton Escher e família, esposa Tita e o Bernardo lá em São Pedro da Serra, também o sogro Cláudio, a dona Zete, o Ailo e a Ágata, curtindo a nossa programação via aplicativo em Cachoeira do Sul. Os galos já estão cantando. Chegando a pedidos, Ernesto Nunes com Serra Gaúcha, e para fechar esse bloco musical muito especial, o melhor com Baitaca, do fundo da grota.

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1: Isso mesmo, a equipe da Rádio Nova Salvador quer desejar os mais sinceros votos de parabéns, muitas felicidades e muitos anos de vida aos queridos aniversariantes do dia de hoje. Parabéns e muitas felicidades para Daniel Azevedo, Stephanie Wechenfelder, Elisa Wechenfelder, também a Isabelle Oliveira, Ieda Ludwig, Amara Weiman, Vanise Patzlaff, Luciana String, José Carlos Milano, também Silvano Silva Nunes, Marília Barken, Alessandra Westhauser, o Marclênio Alves e o Leandro Kringes. A vocês os mais sinceros votos de parabéns, muitas felicidades e muitos anos de vida.
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3: Uma hora, um minuto.
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1: Muito bem, 1h04, você curtindo churrasqueando com a comunidade na reta final, hein? Depois, não diga que eu não lhe avisei para você não participar do programa de hoje e também do sorteio dos nossos brindes.
8: Canto na saudade, meu irmão.
1: Lembrando a você mais uma vez que está ocorrendo hoje a edição do Brechó Solidário do Grupo de Castrações, neste domingo, dia 5 de julho, até às 16h, sem fechar ao meio-dia. O local no Centro de Convivência no Parque Municipal de Salvador do Sul, mas atenção, pagamento somente em dinheiro. Peças masculinas, femininas, infantis, calçados, artigos de bijuteria, decoração e muito mais, por apenas R$5 a peça. Lembramos que o evento é em prol dos animais de rua ou em situação de vulnerabilidade. Participe, colabore e você também. Tá aí você curtindo Teixeirinha Gaúcha da Fronteira com Passo Fundo de Coração.
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1: Em nossa sintonia, nossa querida ouvinte é Marli Oliveira, fazendo sua homenagem especial com todo amor e carinho pro maridão, o José Carlos Milano, que está de aniversário hoje, oferecendo a ele os mais sinceros votos de parabéns, muitas felicidades e muitos anos de vida, com a bela música na sequência musical com Teixeirinha Tordilho Negro.
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1: Forte abraço em nossa sintonia, os queridos amigos, ouvintes e os mais caríssimos da nossa programação e de toda a Rádio Nova Salvador. Célia Maria Horta e família lá no bairro Tupi, Tupandi, querida família em Nove Decore. Helena Dalmas, também o Silvana, a Regiane Miller e família. Pessoal amigo da lancheria Três Marias na Bela Vista, o Ilaia, Maria, a Shelly, a Duda, o Jair, o Enzo, o Gabriel, Carlos Col, todos os clientes, amigos e familiares. Lá no bairro Prosperidade, em nome de Neuci Lutris de família, Reni Ritter, Neuci Ritter, a Márcia e Lúcia Magaim, Maria Ritter, o Nelson Gostler, a Regina Paulina Borne e família, Helene Maria Hanauer Wischenfelder, o esposo Alcírio lá no Campestre, Jusinei Gerhardt, o Danilo Desbecel, da Associação dos Moradores do bairro Vila Nova, Luiz Carlos e a Janete Arnold, o Paulo Kirsten, a Marlene, o Rojão e a Silda, lá na Vila Nova, também a Ilone, Benícia Fai, os filhos, a Margrete, Marlise, o Chico e família, Anderson Hanauer, a Elisa, a Joyce e o Fábio, pessoal amigo da Agropecuária Campo Afora, Ivone Schaefer, curtindo a nossa programação via aplicativo em Montenegro, também o Joãozinho do Táxi, a Luísa e família, Maria Hilda, Rambo e família, a Carmen Miller e família, o Willio Borchait, lá na linha francesa baixa, também conosco o Volmir, a Elis Bianca e família do Bazar e Livraria do Zeca, Edi Lourdes Rainer, o pai Lucino, os filhos o Marcelo, Alexander e o Maicon. Obrigado a todos vocês pela sintonia aqui com o programa Churrasqueando com a comunidade especial deste belo domingo. Conosco também nossa querida ouvinte, a Camila Vai, diretamente da linha São João. Fala aí, Camila. Um abraço a você e toda a família.
9: Oi, Loivo, tudo bem? Hoje eu quero fazer uma homenagem a todos os ouvintes. Eu, Camila, a avó Ione e o meu irmão Gabriel queremos participar do sorteio. Um abraço bem forte pra ti.
1: Muito bem, obrigado. Um abraço especial pra você e toda a sua querida família aí, sempre na nossa sintonia na linha São João. Tá bom, Camila? Estão participando do sorteio. Eláio Gafa, aquele abraço, ele que esteve participando hoje de manhã da missa aí em Campestre Baixo, às 9h45 da manhã. Coisa boa. E vamos torcer pelo Brasil hoje. Hoje é o dia, 5 horas da tarde, não perca. Brasil e Noruega. Muito bem. E lembrando a você que ainda dá tempo de você participar. Este é o último bloco para você participar da nossa querida programação de hoje. Lembrando que iremos sortear no próximo bloco, então, enquanto estiver rodando as músicas, uma bela garrafa térmica ofertada pela Borracharia Hotel e um kit torcedor com baralho de cartas personalizado oferecido pela Benoit aqui de Salvador do Sul. Para você participar, então, é muito simples. Basta você nos deixar seu nome pelo nosso fone WhatsApp 51 998 95 9401 ou através da nossa postagem no Facebook e você está concorrendo. Não perca!
11: Saudade tua.
1: Chegando então a pedidos, tem cheirinha com tordilho negro.

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Esta sim é a verdadeira rádio da comunidade. 1:22 nesse belo e primeiro domingo do mês de julho, hoje dia 5. Lembrando a você mais uma vez que hoje está ocorrendo o brechó solidário, a continuidade de ontem do grupo de castrações aqui de Salvador do Sul. O horário de atendimento hoje vai até às 16h, sem fechar ao meio-dia. O local no Centro de Convivência no Parque Municipal de Salvador do Sul, acesso pelo portão 3. Pagamento somente em dinheiro, qualquer peça do vestuário masculino, feminino, infantil, calçados, bijuterias, artigos, decoração e muito mais, por apenas R$5 a peça, é imperdível. Lembramos a você mais uma vez que o evento é em prol dos animais de rua ou em situação de vulnerabilidade. Esse é meu destino. Então não perca, vá lá, aproveite, leve sua família, seus amigos e boas compras a você com aquele preço que vale muito mais a pena e também que cabe no seu bolso. Esse é meu destino, jeito campeiro de alegrar a gaúcha. Então lembrando a você mais uma vez, o brechó solidário do grupo de castrações está ocorrendo hoje até às 16h no Centro de Convivência no Parque Municipal de Salvador do Sul. Qualquer peça, mas qualquer peça mesmo, do artigo masculino, feminino, infantil, calçados, bijuterias, artigos, decoração e muito mais, por apenas R$5 a peça. Já temos feito o sorteio via sorteador dos dois belos brindes do dia de hoje, lembrando que os ganhadores podem retirá-los no decorrer da semana, a partir de amanhã, com qualquer um dos nossos comunicadores, e se eles não puderem vir retirar, não se preocupe, porque o seu brinde está com o seu nome em cima dele. Então, se você não puder vir retirá-lo, pode solicitar para algum familiar seu, tá bom? E lembrando que eles têm o prazo de 10 dias para a retirada dos mesmos, senão a gente vai sorteá-los novamente. A garrafa térmica, numa gentileza da borracharia Ertel, vai para o número 67 no sorteador. 67 no sorteador, a garrafa térmica vai para Marli Oliveira. Marli Oliveira, então, vai ganhar esta bela garrafa térmica com o número 67 no sorteador. Marli com Y. Oh, meu Deus, que chique! Já o número 191 vai ganhar o kit torcedor. Oferecimento aí da loja Benoit aqui de Salvador do Sul. E o ganhador é o Aloysio Ramé. Aloysio Ramé ou Ramé? Ramé. Com 2M, acho que é Ramé. Aloysio Ramé, então, vai receber com o número 191 o kit torcedor aí da Benoit aqui de Salvador do Sul. Eu me despeço desejando a todos vocês um feliz, abençoado domingo, que vocês continuem em nossa sintonia. Lembrando que temos um encontro marcado amanhã de manhã, a partir das 8h30 até o 12h30, com a Caravana da Alegria. Um encontro marcado com sua emoção musical e matinal de segunda a sexta-feira, sempre pelas ondas amigas da sua, da nossa comunitária Nova Salvador. Lembrando que amanhã, não perca, também temos o debate esportivo com Cléo Moyer e seus convidados, trazendo todas as informações da Copa do Mundo FIFA 2026. Lembrando que hoje, a partir das 17h, todo mundo antenado tem o confronto entre Brasil e Noruega. Vamos lá, Brasil! Seguimos! Grupo Cordiona com Piazito Serrano. A todos vocês, que vocês fiquem com Deus, que eu levo ele sempre meu caminho. E um beijão no coração de cada um de vocês, do locutor mais apaixonado do Brasil.

0: 1:30.
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1: A empresa Bento Transportes de Ônibus tem vaga para motorista. Interessados devem residir em Salvador do Sul, pois todos os horários começam e terminam no município. Interessados podem deixar seu currículo na Livraria do Zeca, na Avenida Duque de Caxias, 666, Sala 2, no centro, ou ir diretamente no escritório da empresa em Bento Gonçalves.
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0: Valeu, portão! Bom demais!
1: Pois é.
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4: Duas horas, um minuto.

0: Obrigado.
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0: Zanetti Cristiano.
1: Obrigado, Zanetti Cristiano.
0: Quanta honra participar
1: do Cuiabá. Obrigado, Cuiabá.
0: Valeu, Cuiabá.
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0: Grazie.
1: Ciao ciao.
2: Obrigado, irmão.
3: Duas horas e 33 minutos.
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0: 3:03.
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0: maravilha, que honra.
1: Prazer meu. Olha pessoal, quero dizer o seguinte, então. Prazer tamanho do mundo pra mim estar aqui participando dessa banda que eu admiro. Vim nascer e estar aqui no palco, dividindo o palco com vocês. É um prazer o tamanho do mundo pra mim. Pode ter
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1: certeza.
0: Alegria nossa. Obrigado. Obrigado mesmo.

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2: 4:30.
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0: Obrigado.
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2: 4:31.
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1: Cinco horas e 30 segundos.
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Essa música tem uma mensagem maravilhosa, uma música que junto com o Rodriguinho, que fala sobre um sentimento lindo, que é a amizade. Vamos celebrar.

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1: 5h31.
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1: 6:01.
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0: 6:30.
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2: 7:01.
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0: A semente que caiu na boa terra são os que, tendo ouvido de bom e reto coração, retém a palavra. Esses frutificam com perseverança, Lucas 8:15. Olá, amigo, olá, amiga, sou o pastor Ezequiel Schacht, esse é o Gotas de Felicidade. O evangelho previsto para esse domingo é conforme Mateus, capítulo 11, versos 16 até 19, e depois do 25 ao 30. Diz assim: mas com quem posso comparar as pessoas de hoje? São como crianças sentadas na praça, um grupo grita para o outro: nós tocamos músicas de casamento, mas vocês não dançaram. Cantamos músicas de sepultamento, mas vocês não choraram. João Batista jejua e não bebe vinho, e todos dizem: ele está dominado por um demônio. O filho do homem come e bebe, e todos dizem: vejam, esse homem é comilão e beberrão, é amigo dos cobradores de impostos e de outras pessoas de má fama. Porém, é pelos seus resultados que a sabedoria de Deus mostra que é verdadeira. Naquela ocasião, Jesus disse: ó Pai, Senhor do céu e da terra, eu te agradeço porque tens mostrado às pessoas sem instrução aquilo que escondesse dos sábios e dos instruídos. Sim, ó Pai, tu tiveste prazer em fazer isso. O meu Pai me deu todas as coisas. Ninguém sabe quem é o Filho a não ser o Pai. E ninguém sabe quem é o Pai a não ser o Filho e também aqueles a quem o Filho quiser mostrar quem é o Pai. Venham a mim todos vocês que estão cansados de carregar as suas pesadas cargas. Eu lhes darei descanso. Sejam meus seguidores e aprendam comigo, porque sou bondoso e tenho um coração humilde, e vocês encontrarão descanso. Os deveres que eu exijo de vocês são fáceis, e a carga que eu ponho sobre vocês é leve. Bom domingo, e que a bênção do Todo-Poderoso Deus, Pai, Filho e Espírito Santo esteja sobre você. Amém?
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0: Opa, estamos chegando para mais uma edição do seu Remember. Eu não canso de dizer, é aquele verdadeiro resgate musical e cultural do passado, nas ondas do rádio e nas plataformas digitais, aqui dessa emissora que você tanto gosta. E sabe quem é o comandante desta viagem ao passado? Aqui sou eu, prazer, Carioca, DJ Carioca, sempre esperando o final de semana chegar pra gente ter esse encontro marcado e matarmos a saudade. Vamos integrar nossas emissoras aqui do Remember? Então vamos lá. 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Está formada a rede da nostalgia, a rede Remember. Remember. E o convite, gente, hoje estarei no Gaó na super festa dos anos 80 para matar a saudade. Serei o DJ desta grande noite, onde você vai viajar no tempo. E é o seguinte, pelo 51981426829, você deixa teu nome e sobrenome, quer ganhar esse ingresso pra curtir essa festa do Gaó? Deixa aqui nesse WhatsApp, tá bom? Uns vão ganhar um ingresso aí pra curtir a festa que eu vou estar hoje no Gaó, fechou? Vai ser um festão, todo mundo lá. Remember. Chega de papo, vamos começar a nossa viagem, o sinal identifica. Tá na hora de alçar voo, no ar, mais uma edição do seu Remember. Mais uma vez, vamos começar nossa viagem em 1987, ano em que Brasília é declarada como o Patrimônio Cultural da Humanidade pela Unesco. O ano do acidente do Césio 137 em Goiânia. Neste mesmo ano, a seleção brasileira de basquete masculino conquista uma medalha de ouro nos Jogos Pan-Americanos ao derrotar aí a equipe imbatível dos Estados Unidos. É, não foi tão imbatível assim. E nas rádios, uma música nacional que não parava de tocar era da Rosana, aquela, O Amor e o Poder, como uma deusa. Não sou nada bom de cantoria, hein? E a música internacional explodiu neste ano. É esta que vai abrir o bloco. Uma canção em que muitos críticos musicais consideraram como uma das melhores canções pop já composta. O público em geral acha ela linda demais. Mas tenho certeza que nem todos sabem que a canção esta que eu vou tocar trata da questão do abuso infantil. É... Para abrir o bloco e abrir com chave de ouro, vem aí esta cantora californiana, Susan Nadine Vega, a Susan Vega, e a clássica Luca, aqui no Remember.
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0: isso aí, pra sempre viajar no tempo e relembrar daquilo que tá aqui, ó, dentro dos nossos corações e das nossas memórias. Ô, oh, viagem boa, isso é Remember, pra você que já leu O Menino Maluquinho do Ziraldo, lembra? Isso é Remember, gente!
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0: 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E o momento cultural, tá na hora de matar a saudade de comerciais antigos, como este aqui.
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0: que faz sucesso neste programa. Tá na hora da...
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0: E a sessão Amasso de hoje vem com esta música. Música não, um verdadeiro poema. Música composta por Renato Russo. E é do primeiro álbum do Legião Urbana, hein? Uma linda canção, como tantas do Legião, é ou não é? Mas esta deixa uma mensagem. Começa falando das estações. Apesar de nem sempre ser evidente, é interessante perceber as mudanças que ocorrem ao longo do ano. É ou não é? Na sessão Amasso, a clássica, por enquanto, Legião Urbana.
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0: canção, fechando a sessão Amasso, fechando mais um bloco Legião Urbana.
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0: Você ouviu? Legião Urbana, por enquanto, Madonna, uma versão bem bacana do Everybody, Pet Shop Boys, com a clássica What I Have I Done de 70s, que som, né? Wagner, cartaz, Dire Straits com Lady White, e começamos com a Suzane Verga, Luca, demais, demais, fechou, fechou, fechou um bloco aqui no Remember.
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0: Coisa boa matar a saudade, é ou não é, meu amigo, minha amiga?
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0: Lembrando

0: 981-4268-29. Não esquece o código aí, o 051. Fechou? Vamos viajar no tempo? Vamos lá. Remember. Antes do bloco comercial, vamos fazer aquele resgate, vamos? Tenta adivinhar que trilha é esta aqui.
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Isso é Remember. Puxa, essa é das antigas, hein? É mais uma pra matar a saudade nesse programa. Segura aí, daqui a pouquinho a gente volta com muito mais aqui no

0: incomparável.
1: 7:37.
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0: Som do Passado, sempre nos finais de semana, aqui nessa emissora que você tanto gosta. Eu sou o DJ Carioca, o comandante desta viagem ao passado. Remember! E o convite, gente, hoje estarei no Gaó, na Super Festa dos Anos 80, para matar a saudade. Serei o DJ desta grande noite, onde você vai viajar no tempo. E é o seguinte, pelo 51981426829, você deixa teu nome e sobrenome. Quer ganhar esse ingresso pra curtir essa festa do Gaó? Deixa aqui nesse WhatsApp, tá bom? Uns vão ganhar um ingresso aí pra curtir a festa que eu vou estar hoje no Gaó, fechou? Vai ser um festão, todo mundo lá. Sempre falando e agradecendo a confiança das nossas emissoras integrantes da rede Remember. A Rádio Gazeta do Jacuí 87.5 de São Jerônimo, a Rádio Voz FM 97.7 de Carlos Barbosa, a Rádio Nova Salvador 87.5 de Salvador do Sul, a 87.9 Tropical, a Rádio de Condor, a 9 FM Pelotas 103.7, a Rádio Paraíso 87.5 de São Vendelino, a Tarumã FM 105.1 de Tavares e a Rádio Itaramã FM 97.1 de Tramandaí. São as nossas emissoras integrantes da rede Remember, a rede da nostalgia. Chega de papo, porque o programa continua. Vamos continuar matando a saudade.
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0: Vamos para 1986, ano do acidente nuclear em Chernobyl, na Ucrânia, ex-União Soviética. Também foi o ano da passagem do cometa Halley, o ano em que a Argentina é campeã na Copa do Mundo de futebol. E a música que abre o bloco é de uma banda de punk rock formada em Porto Alegre. E essa pedrada que eu vou rolar fez mais sucesso por aqui nos nossos pagos, no estado do Rio Grande do Sul, tchê, principalmente na região metropolitana, hein? O som é uma viagem e quem viveu essa época vai gostar, porque é quase como se eu estivesse abrindo um quadro chutando o balde. Mas não é não, é apenas um espaço dado a uma das principais bandas da década de 80 do nosso estado, do nosso Rio Grande do Sul. Com vocês, Replicantes e Punk Rachinish. Essa é demais, hein?
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matada de saudade, hein? Isso é clássico, meu amigo, minha amiga. E você está nessa viagem pra matar a saudade. Você está no Remember. Agora, confessa pra mim, você é daquela época da escolha do time de futebol da pelada aquela? Diz pra mim, seja sincero, você era um dos primeiros ou um dos últimos a ser escolhidos, hein? Isso não deixa de ser Remember. Remember, e tá na hora daquele resgate cultural, tá na hora de matar a saudade de comerciais antigos, tipo este aqui.

0: mas para tudo, para tudo, porque tá na hora de chutar o balde.
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0: E eu vou chutar o balde com essas gêmeas cariocas. E foi em 1999 que elas apareceram com seu primeiro trabalho. E com esta canção que eu vou tocar no Remember, elas explodiram nas paradas. Foi um sucesso danado, venderam milhares de cópias. Apareceram em vários programas de televisão, elas imitavam Michael Jackson e fizeram um sucesso danado. Nossa, ganharam muita grana mesmo. Mas em 2001, elas alegam até hoje, né, que levaram um golpe aí dos empresários e voltaram à miséria. É. Em 2012, durante entrevista à apresentadora Marília Gabriela no programa De Frente com a Gabi, as gêmeas assumiram publicamente serem homossexuais. Vocês já devem estar imaginando de quem eu tô falando, né? Quem

0: chutar o balde. E pra fechar mais um bloco,
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0: Você ouviu? Pepe e Neném, Mania de Você, Nick Stranker, A Walk in the Park, Taunton Club com Jealous of Love, Maximilian, Sexual Healing, The Cure com In Between Days. E começamos quase chutando o balde também com Os Replicantes, Hip Punk, Rashnish, Que Loucura. Fechou, fechou, fechou.
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0: Show de bola! É, estamos chegando na finaleira do programa e é sempre bom contar com a sua audiência.
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0: E não esquecendo que é hoje a festa do Gaó, a festa retrô com o Negão aqui, o DJ Carioca comandando, discotecando pra você viajar no tempo, hein? Convite feito e eu quero te ver lá, hein? Fechado?
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0: Eu não gosto de dizer, mas tenho, né? O sinal identifica! Tá na hora de aterrissar! Agradecendo sua audiência, seu carinho e convidando você, semana que vem, nosso encontro no mesmo bate-canal. Essa também é velha. Desejando para você um ótimo final de semana que ainda não acabou e que a segunda-feira venha chutando o balde com coisas boas para você. Tá bom, meu amigo, minha amiga? O Negão aqui vai ficar morrendo de saudade esperando semana que vem pra gente viajar no tempo de novo, beleza? Então, um beijo no seu coração. E só me resta dizer para você, tchau, tchau!
2: Tchau, tchau, tchau, tchau, tchau, tchau.
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4: 8 horas, 11 minutos. 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
2: 8 horas e 29 minutos.
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1: 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Oito horas 59 minutos.
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